desencante mais meu pensamento. Quero vivê-lo em cada bom momento e em seu louvor e de espalhar meu canto e rir meu riso e derramar meu pranto ao seu pesar, ao seu contentamento. E assim, quando mais tarde me procure, quem sabe a morte,